Oi. Pronto, Tônia. Eu tô com um probleminha aqui no áudio que tá repetindo alguma coisa aqui. Deixa eu só ver aqui o que é que tá acontecendo. Um minutinho. Pronto, acho que agora deu certo. Eu tava tendo um retorno aqui e descobri onde é que era. Desculpa aí. Gente, bom dia. É um prazer estar aqui novamente, né? Estive em julho, me apresentando.